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4: Evans, 3542, 1041.
5: About 42.